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tinha suspirado, tinha beijado o papel devotamente. Era a primeira vez que lhe escreviam aquelas sentimentalidades, e o seu orgulho dilatava-se ao calor amoroso que saía delas, como um corpo ressequido que se estira num banho tépido. Sentia um acréscimo de estima por si mesma e parecia-lhe que entrava, enfim, numa existência superiormente interessante, onde cada hora tinha o seu encanto diferente, cada passo conduzia a um êxtase e a alma se

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Pois bom, tu sinceros renovados, muito bom dia, boa tarde, boa noite, dependendo da hora e no qual se encontram os nossos ouvintes na sintonia da rádio Cantinho da Madeira. Deste lado está Emanuel Santos, desde Lourdes, para mais um programa Cantinho do Fado.

isso, e vamos já enviar também um abraço para o grupo dos amigos da Rádio Cantinho da Madeira. Já se encontram por lá alguns amiguinhos e amigas neste grupo. Agora bem, há pouco tempo, também já temos aqui, deixe-me lá ver se... Temos aqui Lídia Costa, também muito bom dia. Temos aqui Eugénia Andrade, também muito bom dia, desde de Jersey, também bom dia até de Jersey, tudo bom para esses lados. De Jersey para si, para os seus, para o senhor Isidro, São Vieira e Daniel Vieira, filho de Lugiar, também muito bom dia. Passando aqui também com a minha companheira Fátima Carlos, para nossas alegrias de chat, cumprimentando a Maria Brito na Ilha de Gás e também o Sr. Avelino, Dona Fátima, do Madeira Só Peixe, também muito bom dia, bom trabalho, tudo bom em Pensos Laços, do Madeira Só Peixe.

Dá mais amigos, mais um vídeo. Temos o Duarte, o Capitão Pancadinhas também, muito bom dia. Temos aqui o Nalio Rocha também nos enviar um bom dia, aquele abraço, tudo bom aí para os lados de Gésio. E então, lá também para o Nélio Rocha, família, bom fim de semana, tudo bom para vós aí nos lados de Jersey. Aproveitar também o calorzinho que está por aí. Aí Jersey é bem perto para ir a água, para ir ao mar, é mais fácil do que aqui em Londres. E assim vamos também já continuar, vamos sendo assim, dar o pontapé de saída nesta minha emissão de hoje. Vamos hoje ficar com uma voz de João Fernandes, Madeira dos Meus Encantos.

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1: E assim, deste modo, abrimos o programa Cantinho do Fado, o dia de hoje, sábado. Sábado, sendo um dos últimos sábados do mês de junho. Estamos no último sábado do mês. Vamos aqui agora também ficar com o áudio do nosso amigo Duarte Capitão Pancadinhas, que já nos deixou aqui o seu áudio.
2: Bom dia, Fátima e Manuel. Um feliz sábado, bom fim de semana, bom ano cheio de fadinho. Fala aqui o Capitão Pancadinhas. Então, um tema para ti, Maria Freitas, Nelo Rocha, Brazão, Rui Serrano, Sra. Oscar, nosso tenente, e para aquelas pessoas que estão tudo de oentenhas. A seguir, um tema para um dos cavalos já fugidos, de cavalos do tamanho da gaivotas, com o capitão já fugido do meio de sorbas, ao meio das chevas, para o meio das sardinhas. Vou trabalhar agora. E a seguir, um tema para aquelas pessoas que fazem anos hoje. E também um tema para aquelas pessoas da Venezuela, que madeirenses, que aconteceu aquela de graça, que é manda Deus, e também para o Mandar a Paz. E agradecer pelo todos que tiveram ontem, a Maria Zamandouça e a Dona Olga. Joga-te, Fátima, mas Emanuel me tem-se muito calor. A gente abraço para este lado. Fala aqui o Capitão Pancadinhos.
1: Obrigado, Duarte, Capitão Pancadinhos, pela sua mensagem. Obrigado também que toca cá a nossa parte. Então vamos ficar com este tema primeiro para as Marias. Ficar com o tema da voz de Lucília do Carmo.

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1: E assim ficamos atrás com este tema, tema da parte do nosso amigo Duarte Capitão. Pecadinhas, o que nos deixou este tema, o tema que foi mencionado, para desejar rápidas melhoras a todos os seus amigos que foram mencionados. Passamos aqui pelo nosso grupo da Rádio Cantina Madeira, já cumprimentando mais amigos. Temos aqui já também a São Vieira, Daniel Vieira, filho do Gérardo, já mandaram um bom dia a todos, o boa inicial, Emanuel, abraço. Beijo ao Fátima, da parte da São Vieira, meu muito obrigado, toca cá a nossa parte. Agora passando por Gérardo, aqui já me mandou aqui um lindo cartaz, o nosso amigo Duarte Caetano, ele que já nos manda também um bom dia aqui, meu muito obrigado, para o locutor Emanuel, no seu cantinho do Fado. Está muito bonito este póster, muito lindo. Obrigado pela sua dedicação também. Obrigado por tudo o que faz aqui também para a nossa RCM. Obrigado por estar na nossa também sintonia. E tudo bom aí para a DGS. Com certeza, mais tarde aqui dar um mergulho, porque aí também deve estar a fazer um bocado de calor. E então assim vamos continuando. Vamos já ficar também agora com outro tema. Um tema que nos deixou também o Eduardo, o Capitão Pancadinhas, que nos deixa aqui um tema, e o próximo tema é que me diz, vai pelo meio dos amigos do meio, pelo meio dos cavalos, e estava a deixar aqui umas quadras populares, que assim como as quadras populares talvez seja melhor assim para os cavalos andar, como se costuma dizer. E então vai este tema, espero que gostem.

0: Bom dia.
1: E assim, amigos, ficamos atrás com este tema, tema de parte do Duarte Capitão Pagadisco, que enviou este tema para os seus amigos que estão a meio dos cavalos, como ele costuma dizer. E então, vamos aqui sempre continuando com boa música, boa disposição, até às 10 horas da manhã. Até lá vamos ainda ter muita música pela frente. Podem também fazer os vossos pedidos musicais, como faz o Duarte, o Capitão Pacadinhas. E então vamos agora também ficar com outro próximo tema. Desta vez vamos então ver aqui um tema que também vai em solidariedade para a Venezuela, o que aconteceu na Venezuela nestes últimos dias, para todas as famílias. Claro que não é uma tarefa fácil. Vamos ficar então com um tema que tem por título Senhora da Paz.

se ficamos atrás com este tema da parte do Duarte, capitão Pancadeias, ele também que está na nossa sintonia. E claro, aqui também o nosso amigo Duarte Catana arranjou aqui um lindo posta para ele. Aqui isso está mesmo um sucesso para o capitão Pancadeias lá no meio dos galinhas e dos cavalos, gaivotas ali pelos lados de Jersey. E andávamos, e também tem os porcos, não esquecendo. O garrafão é que não podia faltar. O soro. Vamos então continuar, vamos agora já ficar com este tema que vai para todo o nosso vasto auditório, aqui especialmente também para o grupo dos amigos da Rádio Cantinho da Madeira.

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1: E assim ficámos atrás com aquele tema também que eu passei, também com a mensagem do nosso colega de locução, Diogo José de Freitas, na Venezuela.

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1: E assim vamos continuando, vamos aqui, Délio Rocha, aquele abraço aqui no nosso grupo dos amigos da Rádio Cantinho da Madeira. Acho que já tinha cumprimentado há pouco tempo, vamos agora até Covento também, para cumprimentar a Carla Freitas, dos lados de Covento, beijos do Oscar e da Valentina. Beijos do Oscar e da Valentina, meu muito obrigado, tudo bom aí para os lados de Covento, rápidas melhoras e agora também para os cães e para os gatos. E vamos então ficar com este próximo tema de Frei Irmão da Câmara.

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1: E assim vamos continuando com este programa, programa que é inovado até às 10 horas da manhã. A partir das 10 teremos por cá o Kiko Pires desde Jersey para vos fazer companhia. Então, até lá com o seu programa Canto Direto, até lá ainda temos muito tempo para ficarmos com mais música. Vamos desta vez também enviar este tema da parte do Duarte, Capitão Pagadinhas, até ao Madeira Só Peixe. Para o Sr. Avelino, na Fátima, todos os que lá se encontram, votos de um bom fim de semana e bom trabalho.

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1: E se vamos continuar, relógio a marcar 8 horas 37 minutos, temperatura bem quente já neste horário pelos lados de Londres, passando aqui pela nossa salinha de chá, de cumprimentar o nosso amigo, ouvinte, o Sr. Isidro Vieira, já se encontra na nossa salinha de chá, nos sintoniza desde London, XX, a parte de XX aqui de, da parte de Londres. Aquele abraço para si, tudo bom para si e sua família, e claro, continuação de um bom fim de semana. Tudo bom para esses lados de XX.

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E assim vamos continuando aqui na Rádio Cantinho da Madeira, sempre com boa música, boa disposição até às 10 horas da manhã. E então vamos aqui ficar com este próximo tema que vem da parte do nosso amigo Vitor, o Sr. Isidro Vieira, desde London XX, ele que está na nossa sala de chat e também nos pede um tema para todos nós, daqui, desejando um feliz sábado para mim e para os meus, muito obrigado. E o fadinho para todos nós, à minha escolha, então vamos desta vez ficar com o fado da nossa rainha, Amália Rodrigues, Vou Dar de Beber à Dor.

E assim ficámos atrás com este tema da parte do senhor Isidro Vieira, que se encontra na nossa salinha de chat, e nos deixa este lindo tema para todos. E claro, espero que tenha gostado deste tema na voz de Amália Rodrigues. Então assim vamos continuar aqui por este lado, voz a marcar 8 horas 47 minutos, a passos largos das 9 horas da manhã, onde vamos ficar com uma pequena informação, também alguns anúncios. E claro, a divulgação dos nossos estabelecimentos locais e nem só. E vamos então, música até às 10 da manhã. Vamos agora ficar com este tema da voz de Francisco Pedro.

Tema assim bem alegre aqui para animar este sábado, desejando a todos, claro, um bom fim de semana. Vamos aqui também já passar por a Rádio Cantinho da Madeira. Aqui temos também o Paulo Rodrigues, nos amigos da Rádio Cantinho da Madeira, também já me desejando um bom sábado, uma boa missão, meu muito obrigado. Também tudo bom para ti e aquele abraço para ti e tua família, desejando um bom fim de semana. Vamos então assim continuar, vamos sempre continuando aqui com boa música, vamos ficar com a voz de João Pedro.

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1: E sim, continuamos aqui, sempre boa música, boa disposição. Podem fazer também os vossos pedidos musicais ou programas, se quiserem, claro. E assim vamos sempre ficando. Boa música, boa disposição, até às 10 da manhã. Todos os sábados aqui com Emanuel Santos, desde Londres, com o programa Cantinho do Fado. Vamos aqui também cumprimentar a Fátima Cádar, também já no grupo dos amigos da rádio Cantinho da Madeira. Também seja bem-vinda, bom fim de semana. Também temos aqui, penso, o nosso amigo e colega Ricardo Cassiano em Gers, também um abraço, todo bom aí para os lados de Gers. E então vamos aqui ficar com a voz de Manuel de Almeida.

Sim, amigos ouvintes, estamos quase mesmo no final das 9 horas da manhã. Vamos aqui deixar assim, este tema no ar, porque aqui estamos a preparar também o sinal horário. Até já.

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0: começamos, como sempre, por Carneiro. Hoje alguém pode fazer-lhe uma boa surpresa, que maravilha. Touro, tenha calma, a sua vida financeira está a melhorar, portanto agradeça. Agradecer é a melhor maneira de merecer. Gêmeos, hoje a sua determinação pode ajudá-lo a alcançar metas muito importantes. Portanto, você e eu temos que ir para a frente é que é o caminho. Caranguejo, podem vir aí algumas mudanças no seu trabalho. Abra o seu espírito e a sua mente à mudança, porque é que o que é mais eterno é a mudança. Leão, atenção, pode ter que lidar com uma discussão, calminha. Virgem, tenha mais iniciativa e avance com os seus projetos. Muito bem, balança, hoje pode ter que enfrentar uma derrota, mas não desanime, está bem? E eu vou beber um chazinho. Escorpião, no amor, ajude o seu coração a dar tempo ao tempo. Com o tempo tudo passa, meu anjo lindo. Não vai passar isso que você está a passar. Ah, passa, passa, até você passa. Daqui a 100 anos não está cá ninguém. Sagitário, as suas ideias podem não estar certas. Saiba ouvir os outros e aprenda com eles. Capricórnio, hoje algumas situações estão pouco claras. Seja prudente. Aquário, está na altura de fazer novos planos em família. Vá! Peixes, aprenda a trabalhar mais em equipa. A união faz a força. E hoje os signos mais favorecidos são Gêmeos e Virgem. E os que estão menos favorecidos, só para hoje, está bem? São Sagitário e Escorpião. 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
1: E sim, vamos dando início à segunda hora deste programa Cantinho do Fado. Vamos já dar as boas-vindas aqui ao grupo dos amigos da Rádio Cantinho da Madeira, a Prima Batista, também a Fernanda Araújo, sejam bem-vindas. Aqui também enviar também já mais um beijinho à Ana Gassete, nos fornece desde Cardiff, País de Gales. E claro, que beijinho e um abraço para o seu filho Dani. Tudo bom para vós aí, Cardiff. Vamos então desta vez ficar também aqui com o áudio do nosso amigo Bento Horta Araújo. Ele foi a máquina a trabalhar, que é para dizer que está a trabalhar.
2: Bom dia, Manuel Santos. O Fátima Cais, o Pai Consegue, a minha de lado. A primeira Fátima, a nossa Maria Teixeira, a respeito de todos. Com todos os nossos jogos, uma alta de melhoras. E para o nosso Diego, força. E para a minha família também está lá, uma força para eles também. A minha família não desvara, está tudo ok também lá. Ok? Pode ser a bolsa de padrinha minha mãe do Alforense. E para nós, os venezuelanos, tudo bom para eles e força para lá, para a nossa terra, de nossos amigos imigrantes. Jogue.
1: Obrigado, Artarus, pela sua mensagem. E então, vamos lá ficar então com esse tema. Vamos aqui também, ainda cumprimentar no grupo dos amigos da Rádio Cantinho da Madeira, a Maria Zínia da Grécia, ela que já está por aqui a nos fazer companhia, um muito bom dia. Vamos assim também enviar mais um bom fim de semana para a nossa colega de locução, a Dona Olga Santos, que também já está no grupo dos amigos da Rádio Cantinho da Madeira. Muito bom dia e bom fim de semana.

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1: E assim ficamos a transitar com este tema da parte do nosso amigo Vinto Duarte Araújo, DJ-lhe de Jersey, nos trazer este tema. Vamos a ti, como já tinha cumprimentado, Dona Olga Santos, a nossa colega de locução, desejando uma boa emoção. Beijinhos para ti e para a amiguinha Fátima Carlos. O meu muito obrigado pelo carinho. Um bom fim de semana também para si, tudo bom. E claro, se proteger do sol, que também é preciso. Vamos então aqui continuando, vamos já ficar com este próximo tema. Também Mariazinha da Grécia, tudo bom para si aí nos lados da Grécia. Também deve estar um calorzinho bem bom para aqueles lados. Vamos ficar com este tema, vamos ficar com umas quadras populares aqui, uma música mais mexidinha.

Lindo tema, vamos assim continuando até às 10 horas da manhã. Vamos então ficar com este próximo tema, vamos ficar com um mini tema na voz de Pedro Vilar e depois também outro tema na voz de Pedro Montinho.

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1: E assim vamos continuando com o programa Cantinho do Fado. Agora vamos enviar um tema aqui da parte da minha companheira Valdemar Carlos, também da minha parte, e vai até Conventos, desejando as rápidas melhoras para Carla Freitas. E então vamos ficar com este tema da voz de Lucília do Carmo.

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1: E assim, amigos ouvintes, estamos entrando já nesta última meia hora do meu programa de hoje. Vamos agora ficar aqui com dois temazinhos, vamos ficar com a voz de Duarte e também na voz de Frei Irmão da Câmara. Ficamos lá atrás com o tema que foi direitinho até com o ventre para a Carla Freitas, desejando rápidas melhoras da minha parte da minha companheira Fátima Carlos. E assim então vamos à música.

E assim vamos continuando com o programa Cantinho do Fado no ar até às 10 da manhã, deste lado com o Emmanuel Santos, desde Londres. Vamos então agora ficar com este tema que também vai desde até o Madeira São Peixe, o peixe que a gente come. E claro, este tema vem mesmo a calhar para o Madeira São Peixe. Vamos aqui, o tema aqui parece que não quer passar, mas já vamos pôr ele a passar, com certeza. Então vamos ficar com este tema.

E se vamos continuar, vamos ficar já com este tema, também com outro tema, que isto aqui está um pouco assaltado, não era bem isto, mas vamos continuando com este tema que está no ar.

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1: E assim estamos então nos últimos 15 minutos desta minha emissão de hoje, programa Cantinho do Fado. Também quero aqui corrigir, porque hoje não tem canto direto desde de Gerst, porque o Kiko não está em Gerst, está em Portugal. Portanto, voltará para a próxima semana, sendo assim. Vamos então continuar, vamos ficar agora com a voz de Joana Amendoeira e também com outro tema da voz de Beatriz de Conceição.

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1: E assim, quase na hora de despedir, ainda vamos ficar aqui com outro tema, vamos ficar com este tema que deixo para todos vós.

E assim, meus amigos, estamos a chegar ao final desta minha emissão de hoje. Vamos já nos despedir e ficar com este próximo tema. Após este tema, irei terminar o programa de hoje. Tchau, tchau. Obrigado a todos e até à próxima oportunidade.

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tinha suspirado, tinha beijado o papel devotamente. Era a primeira vez que lhe escreviam aquelas sentimentalidades, e o seu orgulho dilatava-se ao calor amoroso que saía delas, como um corpo ressequido que se estira num banho tépido. Sentia um acréscimo de estima por si mesma e parecia-lhe que entrava, enfim, numa existência superiormente interessante, onde cada hora tinha o seu encanto diferente, cada passo conduzia a um êxtase e a alma se

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Olá, muito bom dia, boa tarde ou boa noite, dependendo da hora e do local em que estão a sintonizar a Rádio Cantinho da Madeira. O meu nome é Carlos Sousa e ficarei aqui a fazer-vos companhia até cerca das 20 horas, apresentando o programa Paixão Lusitana, hoje que é o dia

Dia 27 de junho de 2026. Obrigado a todos vós por estarem desse lado na sintonia da Rádio Cantinho da Madeira. Cumprimento a todos aqueles que estão na sintonia da nossa rádio, espalhados um pouco por todo o mundo. Muito, muito obrigado por estarem ligados a nós. E assim vamos dando início a mais uma emissão do programa Paixão Lusitana aqui na Rádio Cantinho da Madeira. Depois de duas ou três semanas de ausência, hoje estou de volta aqui para fazer-vos companhia. Daqui a pouco vou cumprimentar todos aqueles que vão me fazendo saber que estão ligados a nós, mas vamos ficar com este tema musical, que é um dos últimos temas musicais do Venâncio Costa, com tema de apoio à seleção de Portugal, a seleção de Portugal que esta noite, ou esta madrugada, quando for meia-noite e meia, vai então jogar com a Colômbia. Portugal já está qualificado para a próxima fase, a fase do knockout, portanto, de fase de eliminar. Falta saber em que posição Portugal vai passar. Se bater a Colômbia esta madrugada, passará em primeiro lugar. Se perder ou empatar, se empatar, certamente ficará em segundo lugar. Se perder, poderá ficar em segundo e terceiro, mas tudo aponta que fique em segundo lugar, porque tem muitos mais golos marcados que a República do Congo, a República Democrática do Congo. Vamos lá então ver se Portugal consegue passar em primeiro lugar para assim ter uma ida mais além, o mais fácil possível, porque se passar em segundo lugar vai encontrar adversários mais poderosos, sendo assim muito mais difícil de Portugal conseguir aquilo que todos nós gostávamos ou queríamos que Portugal conseguisse ser campeão do mundo. Será muito, muito, muito difícil, como já vimos no primeiro jogo contra a República Democrática do Congo. Portugal não jogou nada bem. No segundo jogo teve um pouco melhor, mas também o adversário era um pouco mais fácil. Vamos então aqui ver contra a Colômbia, que é das melhores seleções deste grupo, incluindo Portugal, mas hoje vai ser um teste às capacidades da seleção de Portugal. Vamos hoje, quero dizer, esta noite, já amanhã, quando for meia-noite e meia, vamos lá então ver se Portugal consegue passar em primeiro lugar, o que seria muito, muito bom. Vamos então ficar com o Venâncio Costa. Força Portugal!

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1: Ficou aqui então esta mensagem do nosso colega de locução, o Diogo Freitas, ele que então reside na Venezuela e com o abalo de terra, o terremoto que assolou a Venezuela 2 ou 3 dias atrás, onde já foram contabilizados 920 mortos, entre eles 28 portugueses ou luso-descendentes. Aqui o Diogo Freitas a dizer que está bem, embora o apartamento onde vivia tenha ficado danificado, eles conseguiram então sair do apartamento a tempo antes de o apartamento ruir. Está bem, toda a sua família também está bem. Um grande abraço para ti, Diego. Ainda bem que assim é, os bens materiais são recuperáveis, os bens pessoais seriam muito mais difíceis de recuperar neste caso se houvesse mortes entre familiares. Foi um terremoto de 7.5, ou dois terremotos, um de 7.5 na escala de Richter e outro de 7.2, separados de 40 segundos, um terremoto bastante forte num país que já está com grandes problemas económicos e também políticos. Este vem ainda mais afetar toda a população venezuelana. 920 mortos até este momento, mas receamos que muitos mais poderão estar soterrados, até que existem alguns milhares de pessoas que são dadas como desaparecidas. Portanto, certamente que este número de mortes vai subir, o que é uma grande tragédia naquele país sul-americano onde vivem muitos portugueses. Para aquelas zonas vai um grande abraço de solidariedade para todos eles e muita força nesta hora tão difícil que todos vós estão a ultrapassar. A Rádio Cantinho da Madeira está convosco. Tenham muita força, muita coragem e vamos todos ultrapassar tudo isto. Vamos a ficar com mais música, vamos ficar com o tema Apaixonado por Ti. Obrigado por estarem ligados a nós aqui na Rádio Cantinho da Madeira.

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Vamos de seguida ficar com o último trabalho discográfico do Márcio Mar, cantor camacheiro. Vamos ficar com o tema Ser Feliz. Ainda antes mando um grande beijinho para Ganzi, para a Maria Brito, e um grande abraço para todos aqueles que fazem parte do grupo de amigos da Rádio Cantinho da Madeira no Facebook. Muito boa tarde para todos vós. Desejo-vos a continuação de um excelente fim de semana.

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1: E de seguida vamos ficar com a onda que nos une, que é um tema de apoio à nossa seleção, a seleção portuguesa de futebol, que esta noite, esta madrugada, vai defrontar a Colômbia.

Força Portugal. Vamos então aqui dar as mãos para darmos força a Portugal para que vença a Colômbia esta manhã, para assim ficar em primeiro lugar do grupo e assim também não ter adversários tão difíceis pela frente para atingir os objetivos que todos nós queremos que a seleção portuguesa consiga. Mando um grande abraço para o Manuel Santos Santos, ele que ouve-nos em França. Muito, muito obrigado, amigo Manuel Santos, por estar desse lado na sintonia da Rádio Cantinho da Madeira. Ele então pede para ouvirmos um tema do Daniel Saraiva, de o dia 13 de setembro. Muito obrigado, Manuel Santos Santos, e desejo-lhe a continuação de um excelente fim de semana.

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1: E assim vamos dando continuidade ao programa Paixão Lusitana aqui na Rádio Cantinho da Madeira, quando o relógio vai marcando 31 minutos depois das 18 horas. Vamos ficar com Miguel e André e o tema Luz do Meu Olhar.

E agora vamos ficar com o tema Amigo Imigrante, uma interpretação do Paulo Oliveira. Este vai para todos aqueles que são imigrantes como eu. Desejo-vos a continuação de um excelente fim de semana e um muito obrigado por estarem ligados a nós aqui na Rádio Cantinho da Madeira.

Mando um grande abraço para a ilha de Jersey, uma das ilhas do Canal da Mancha, onde está o nosso amigo Nélio Rocha. Um grande abraço para si. Mandou-me uma mensagem áudio, daqui a pouco vou ouvir para então ver o que é que diz essa mensagem. Mas para já, um grande abraço, Nélio. Muito obrigado por estar na nossa sintonia. Espero que esteja tudo bem aí na ilha de Jersey. Muito obrigado por estar ligado a nós. Vamos ficar com minha portuguesa carinhosa. A mulher portuguesa é muito carinhosa, né? Vamos então, dando continuidade ao programa Paixão Lusitana aqui na Rádio Cantinho da Madeira, e muito obrigado pela vossa preferência.

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1: É, o relógio vai marcar 43 minutos depois das 18 horas. Já está na sintonia da Rádio Cantinho da Madeira, ouvindo o programa Paixão Lusitana. Vamos ficar com mais música e o nosso ouvinte, Ricardo Rocha, ele quer oferecer. Estou aqui a tentar ver se consigo encontrar um tema. Então o nosso ouvinte quer oferecer um tema musical para a minha colega de locução aqui da Rádio Cantinho da Madeira, Maria Freitas, com rápidas melhoras, mas também para todos aqueles que estão debilitados, vai este tema da parte do Nelly Rocha, para todos aqueles que estão então debilitados, diz ele também como ele. Ele salientou aqui vários nomes, mas não vou dizer os nomes para não para que não possa esquecer alguém, e assim fica para todos aqueles que estão debilitados neste momento, na voz do Márcio Amar. Mais do que tudo, peço a Deus que deia muita força, muita saúde e rápidas melhoras para todos aqueles que estão debilitados. Eu também não tenho nada de grave, mas a semana passada não fiz emissão porque tinha uma infecção. Ainda estou um pouco, como podem notar, ainda estou com pouco tosse. Tive com infecção na garganta a semana passada, mal podia falar, graças a Deus já estou melhor, mas parece que também tenho uma infecção nos pulmões. Fui fazer testes esta semana, vamos esperar pelos resultados, a ver o que é que acusa, mas também tenho andado assim um pouco, não digo mal de saúde, porque não posso dizer isso, mas não tenho estado realmente a 100% nestes últimos tempos, mas também a idade já não perdoa muito. Todos nós sabemos que quando chegamos a uma certa idade, que tudo começa a ficar um pouco mais difícil no nosso corpo, e aí torna-se tudo um pouco mais difícil. Também a temperatura elevadíssima que está aqui em Londres hoje, com 35 graus e com uma umidade muito, muito alta, também não ajuda nada. É muito difícil realmente respirar com um ar tão pesado que fica quando está assim calor aqui em Londres, com muita, muita umidade. É difícil dormir durante a noite, portanto tudo isso prejudica um pouco a nossa saúde, mas vamos esperar por dias melhores. Márcio Amaro, mais do que tudo.

0: Mando um grande abraço para Boston, nos Estados Unidos da América, onde está o nosso amigo Lúcio Valente, o camacheiro de Boston. Obrigado, amigo, por estares desse lado. Muito boa tarde. Espero que esteja tudo bem contigo e toda a tua família aí nos Estados Unidos da América. E força Portugal, Lúcio. Vamos em frente. Vamos ficar com o tema Trigueirinha Alentejana.
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0: Infelizmente o tema não passou. Vamos ficar com o tema, vamos ficar com o Juro do Leandro e Leonardo.

Eu juro, juro que adoro estar aqui a fazer-vos companhia na Rádio Cantinho da Madeira. E aqui o nosso tenente, ou capitão Pancadinhas, ele deixou-me também uma mensagem áudio e ele quer oferecer este tema também para todos aqueles que estão debilitados, especialmente para a minha colega de locução, a Maria Freitas, a qual eu mando um grande beijinho e temos muitas, muitas saudades da nossa querida Maria Freitas. Vamos ficar com o Álvaro Florença e agradecer o dia-a-dia. Devemos realmente agradecer cada dia que Deus nos dá. É mais um dia extra para estarmos aqui neste mundo. Sabemos que a vida, por muitas vezes, é bastante difícil, bastante dura. Também temos os problemas de saúde, mas estamos aqui. Estamos ainda neste mundo e há sempre a possibilidade de recuperar, sempre a possibilidade de ficarmos bons e por isso mesmo devemos agradecer o dia a dia, todos os dias devemos agradecer o dia extra que Deus nos dá para estarmos aqui deste lado do mundo.

Muito boa tarde para a Ação e para o Daniel Vieira. Obrigado por estarem ligados a nós também aqui na Rádio Cantinho da Madeira. E o nosso capitão Pancadinhas quer então oferecer mais um tema musical. E também o Ricardo, o Nelly Rocha, assim que é, querem oferecer este tema musical para todos aqueles que foram afetados com o abalo de terra, o terremoto na Venezuela. O Nelly Rocha está aqui a dizer que acha que está tudo bem com a sua família, que tem família na Venezuela, que acha que está tudo bem com eles. Esperemos bem que sim, amigo Nélio, que esteja tudo bem com os seus familiares, embora não esteja tudo bem com outras famílias portuguesas, porque até agora foram contabilizados 28 pessoas portuguesas ou luso-descendentes mortos neste abalo de terra na Venezuela, que já contabiliza 920 mortos, mas as previsões são para que existem muitos mais mortos. Vamos então ficar com o Jorge, com o Eduardo Santana, Quis a Força do Destino, foi que realmente foi uma força sobrenatural. Estes fenómenos, quer sejam eles de temperaturas elevadíssimas, como nunca tivemos aqui na Europa, a bater recordes, tanto aqui no Reino Unido como na França e em outros países europeus, com temperaturas elevadíssimas. Em outras ocasiões é o frio, é a chuva. Portanto, são fenómenos sobrenaturais que nós não podemos fazer nada, mas que afeta-nos a todos. Vamos então dar muita força para todos aqueles que sofreram com o abalo de terra na Venezuela.

Um grande abraço para Duarte Caetano, obrigado pelo póster que fez sobre a minha emissão. Muito, muito obrigado, Duarte Caetano. Espero que esteja a ter um excelente fim de semana e muito obrigado por estar ligado a nós aqui na Rádio Cantinho da Madeira. Quando passam 5 minutos, já nem ver consigo ver bem. Tanto que é a umidade que está, que tenho os óculos já um pouco embaciados e não consigo até ver as horas, nem os dias, nem as datas, nem as letras aqui no meu PC. Está a ficar bastante difícil. José Malhoa, tudo é bom na vida, realmente a vida é maravilhosa e devemos agradecer a Deus todos os dias para aquele dia extra que nos dá. É sempre bom estar deste lado, é sempre bom, porque a vida realmente é maravilhosa.

E agora vou até Boston, nos Estados Unidos da América, para satisfazer este nosso próximo tema musical. Vem da parte do Lúcio Valente e da sua esposa Lucínia Valente, escamacheiros em Boston. Eles querem então oferecer este tema para a Dona Ivone Caldeira e a Paz Câncio por mais um aniversário. Então, muitos parabéns para a Dona Ivone e também para a Paz Câncio, e que tenham um dia super, super feliz. Obrigado, eu, Lúcio, por estares desse lado e também por estares a fazer parte do meu programa. Mas também o Capitão Pancadinhas pediu um tema musical para oferecer para todos aqueles que hoje estão de aniversário. Vamos então ficar com este tema da parte do Lúcio Valente e de sua esposa para a Paz Câncio e a Dona Ivone Caldeira, e do Capitão Pancadinhas para todos aqueles que estão hoje a celebrar mais um aniversário. Márcio Amaro, parabéns!

Parabéns, parabéns para todos aqueles que hoje estão de aniversário. Vamos ficar com Canela e Mel e o tema Tem Que Ter Amor. Obrigado a todos vós por estarem ligados a nós aqui na Rádio Cantinho da Madeira.

E vamos ficar com mais um tema de musical de apoio à nossa seleção, a seleção portuguesa de futebol, que esta madrugada, ou a próxima madrugada, a madrugada de domingo, quando for meia-noite e meia aqui no Reino Unido e também em Portugal, vai ter um encontro, uma partida de futebol muito importante para ver se consegue então ficar em primeiro lugar do grupo, para assim evitar adversários mais poderosos na caminhada até à final, assim esperemos, do Campeonato do Mundo. Vamos ficar com Grito de Campeão.

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Vamos ficar com Sonhos de Menino, uma interpretação do Tony Carreira.

Neste momento passam 25 minutos depois das 19 horas. Já está na sintonia da Rádio Cantinho da Madeira, ouvir o programa Paixão Lusitana. E agora vou ao encontro da São Vieira. Ela quer oferecer este tema musical para todos os aniversariantes de hoje. Vai da parte da São Vieira, Ludger e Tracy, com muitos parabéns. Então vamos ficar com José Reza. Parabéns pelo teu aniversário, para todos aqueles que hoje estão a completar mais uma primavera.

Força Portugal. Muito boa tarde para o Marco Freitas. Espero que esteja tudo bem contigo, amigaço. Que estejas a ter um excelente fim de semana. E o nosso amigo Duarte Caetano quer oferecer este tema musical para todos aqueles que estão de parabéns hoje. Muito obrigado, amigo Duarte Caetano. Vamos ficar com o Nuno Portugal. E parabéns, parabéns para todos os aniversariantes de hoje.

E assim vamos dando continuidade ao programa Paixão Lusitana aqui na Rádio Cantinho da Madeira. Vamos ficar com Verde Vinho, a interpretação do Paulo Alexandre, que bem sabia agora um copinho de vinho verde, mas vinho verde branco, bem fresquinho.

E quando vamos entrando nos últimos 20 minutos da emissão de hoje do programa Paixão Lusitana, vamos ficar com mais um pedido musical. Vou até a Ilha de Jersey, uma das ilhas do Canal da Mancha, que é a ilha maior daquelas que fazem parte do Canal da Mancha, a ilha de Jersey. Nelly Rocha quer oferecer este tema musical para todos aqueles que estão na sintonia da rádio Cantinho da Madeira. Não era bem este tema que ia passar, vou tentar recuperar esse tema. Vamos ficar com este que é da Sónia Nóbrega, Povo Meu, Minha Gente, e depois vamos então ficar com o tema que o Nélio Rocha me pediu.

Ficamos então com a voz da Sónia Nóbrega, uma imigrante madeirense radicada aqui no Reino Unido. E agora vamos ficar com o Alex Martins. O Alex Martins já é um luso descendente, ele que é filho do meu colega de locução, o Bernie Martins, aqui na Rádio Cantinho da Madeira, já nascido aqui em Londres. Vamos ficar com Desgarrada à Minha Maneira, e agora sim. Este é o tema que o Nelly Rocha tinha pedido para oferecer a todos aqueles locutores da Rádio Cantinho da Madeira, mas também para todos aqueles que estão na sintonia da Rádio Cantinho da Madeira. Um bem-aja, Nelly Rocha, um grande abraço, a continuação de um excelente fim de semana, e também um bem-aja para todos aqueles que estão ligados a nós aqui na Rádio Cantinho da Madeira. Vamos ficar com o Alex Martins, Desgarrada à Minha Maneira.

Estamos sinceramente a 10 minutos do final da minha emissão de hoje aqui na Rádio Cantinho da Madeira. Vamos ficar com Sementes de Amor, uma interpretação do Jorge Ferreira. Obrigado a todos vós por estarem ligados a nós aqui na Rádio Cantinho da Madeira. Desejo a todos vós a continuação de um excelente fim de semana. 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

E vamos de seguida ficar com Luís Filipe Aguiar, este cantor madeirense que já não se encontra entre nós, com uma grande voz aqui a interpretar o tema Pequena Amante.

E assim chegamos ao final de mais uma emissão do programa Paixão Lusitana aqui na Rádio Cantinho da Madeira. E eu despeço-me de todos vós com aquele grande, grande abraço. Foi um prazer enorme ter estado aqui a fazer-vos companhia nesta tarde de sábado. Muito, muito obrigado a todos vós por estarem aqui ligados a nós. Fica encontro marcado para de hoje a 8 dias, se Deus quiser, para mais uma emissão do programa Paixão Lusitana. Até lá, fiquem bem, fiquem sempre ligados a nós aqui na Rádio Cantinho da Madeira. Foi um prazer enorme estar aqui a fazer-vos companhia. Peço-me desculpa. Como disse-vos anteriormente, ainda não estou completamente recuperado da infecção que tive na garganta e ainda de vez em quando vou descendo um pouco. Fiquem com o mercado para a semana. Despeço-me com aquele grande, grande abraço.

Este é o André Sardé, tema extraído do seu mais recente CD, intitulado Quando Te Falei de Amor.

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Um tema que tem sido muito popular entre aqueles que fazem parte do nosso auditório.

O GNR, quero que tudo vá para o inferno, um tema que já foi gravado algum tempinho atrás por Roberto Carlos. Paulo Gonzo, Deite Quase Tudo, e Quase Tudo Foi Demais.

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Bíblia que, segundo a doutrina cristã, é um dos sete pecados capitais, que significa vício, magnificência. Então, vamos aqui falar, pronto, hoje estou um pouco constrangida, é verdade, com aquela tragédia que houve na Venezuela, é verdade, aqueles sismos que muita gente já não está mais entre nós. Eu também tenho família que está a sofrer por alguém que também lá foi com Deus. É a vida. Eu fico triste ao vê-los sofrer, mas pronto, a vida é assim. Então vamos aqui colocar uma canção que tem a ver aqui com a dor da Venezuela. Então vamos à música. Mas antes de mais, quero dar uma boa noite aqui ao grupo de amigos da Rádio Cantinho da Madeira. Olá, boa noite, Ricardo Cassiano. Olá, boa noite, colega. Um beijinho. Ele aqui postou na página um bolo de agrião. Ai, parabéns, está com bom aspecto. Também quero dar uma boa noite, amiga Jane Andrade. Olá, boa noite e obrigada. Também aqui o nosso amigo Caetano. Olá, boa noite, amigo, e obrigado pelo logotipo que colocou aqui no grupo de amigos. Um grande beijinho aqui desde a Ilha da Madeira. E também a minha colega Isabel Mendonça. A Isa, olá, boa noite e um grande beijinho. Então vamos prosseguir com esta música, mas não chorem. É mesmo triste. Vamos à música.

0: da Venezuela. É verdade. Quero dar uma boa noite ao nosso amigo Duarte Portrello, que ele deixou aqui uma mensagem. Vamos lá escutar a mensagem do senhor Duarte.
1: Boa noite, Nita Sousa. Um feliz sábado, um bom fim de semana para si e a família deste lado. Uma boa missão. Fala aqui o Capitão Pancadinhas. Então, um tema para a nossa Maria Freitas, a melhorzinha, os Brazão, não roxa. Fátima Caro, Rui Serrão, Sr. Oscar, nosso tenente, e para aquelas pessoas que estão todas aguentinhas. E a seguir, um tema para aquela pessoa, para aquele pessoal da Venezuela, que é aquela de graça que aconteceu, que manda quem está lá em cima. A seguir, um tema para cá, para o homem dos cavalos, ele fugiu dos cavalos, anda a meio das gaivotas, com o capitão fugiu do meio do soro, anda a meio das sardinhas com este calor de óculos de sol. E a seguir um tema de parabéns quem faz anos é hoje. E também agradecer às pessoas que estiveram fazendo esta meta, o Emanuel e o Cofadinho, aos estudantes de mais ninguém, aos depois teve o Carlos Sousa, que acabou agora, e agora a Anitta. Jogue-se um bocadinho, está muito calor. Fala aqui o Capitão Pancadinha sempre à escuta. Obrigadinho. Oi, Michão. E fui-se a Portugal. Está a casa a começar daqui a 2 horas e meia.
0: É verdade, é verdade. Muito obrigado, Capitão Pancadinhas. Obrigado pela sua mensagem. Então, eu vou aqui primeiro colocar um tema para a nossa Maria Freitas, que ela está a precisar mesmo que Deus a ponha boazinha, é verdade? Depois, ao longo, vamos colocando músicas que dá para esta gente toda. Então, vamos a esta linda música. Se a Maria está a escutar... Então, Maria, eu também te dedico isto com muito carinho. Vamos ficar aqui com um tema cumbiano.

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Esta foi da parte do Capitão Pancadinhas para a nossa Maria Freitas. Agora, de seguida, vai aqui um tema para aquele, pronto, aquela tristeza que aconteceu na Venezuela, é verdade. Vai aqui um tema, aqueles abraços que ficaram por dar, é verdade. Vamos à música.

Parabéns para quem faz aniversário hoje. Mais uma vez, uma boa noite. Boa noite a quem se encontra na casa do Sr. Caetano. É o Ricardo Cassiano, o DJ do Sinho. Olá, boa noite também para o Sr. Caetano, que o Ricardo já enviou aqui uma foto. É verdade, um beijinho e boa noite para os três, para a esposa do Sr. Caetano, o Sr. Caetano e o DJ do Sinho. E agora vamos continuar mais música.

É verdade, o tempo não esperou. Por isso, como eu sempre digo, gozem a vida, porque a vida são 2 dias e não sabemos quando é que vamos desta para outra, é verdade. A vida é um sopro. Então, vai aqui um abraço da minha parte, um abraço apertadinho, um abraço virtual. Vamos à música. Falta de um abraço.

que eu enviei para todos aqueles que têm falta de um abraço. Agora vamos à primeira dedicatória desta noite. Esta que vem do nosso amigo Duarte Caetano. Ele diz o seguinte: boa noite, amiga. Se for possível, a música do Pedro Miguel, um dia vais-te apaixonar, para o nosso amigo locutor Ricardo Cassiano. Com muito obrigado. Obrigada, amiga, pela participação. Então vamos à música com Pedro Miguel.

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1: E são 23 horas 0 minuto e 19 segundos, hora de Portugal continental e da Ilha da Madeira. E quanto ao tempo cá na Madeira, estamos com temperaturas elevadas, é verdade. Hoje tivemos uma temperatura de 20 graus centígrados e máxima e mínima 17 graus. Amanhã domingo, dia 28, teremos 23 graus de máxima e 19 graus centígrados de mínima. Na segunda-feira, 24 máxima, 18 mínima. Terça-feira, dia 30, 25 máxima e 18 mínima. Na quarta-feira, mantém-se a máxima 25 graus e aumenta para 1 grau mínima, 19 graus. E na quinta-feira teremos máxima de 26 graus, vai aumentar a temperatura e mínima de 17 graus. Pronto, e vamos para a segunda e última hora da reta final e daqui a pouco teremos Portugal que vai jogar. Então, Portugal vai com tudo. Vamos à música.

Portugal vai com tudo. Quero dar uma boa noite ao nosso amigo Camacheiro de Boston. Olá, Sr. Lúcio, boa noite, um beijinho. E agora, de seguida, força Portugal! Portugal!

É verdade, todos os caminhos vão dar a Portugal. E agora, de seguida, vamos ficar com um tema aqui, este lindo tema de Romano.

E foi aqui um tema em italiano, aqui com Romano, Amore Mio. E agora vamos ficar com Lúcia Macedo, com o recente trabalho discográfico. Eu levo-te comigo.

Foi Lúcia Macedo, levo-te comigo. Agora esta vai para as senhoras de 60 anos. Então, ficar com mulher de 60.

0: É verdade, isso é muito verdade. E agora temos aqui uma mensagem do o meu colega Diogo Freitas, se encontra na Venezuela, é verdade. Ele que, graças a Deus, conseguiu sobreviver. Então vamos ouvir aqui uma mensagem.
1: Amigos da Rádio Cantinho da Madeira, por cá fala-vos Diogo José de Freitas para informar que estou bem, minha família está bem. O terremoto afetou a zona do estado de La Guaira, onde eu moro, mas graças a Deus logramos sair a tempo do apartamento e agora estamos refugiados na casa de minha mãe, uma zona onde não aconteceu nada. Muito obrigado a cada um dos nossos ouvintes, muito obrigado a cada um dos nossos colegas pela preocupação, mas fiquem a saber que estou bem e em breve estarei novamente acompanhando a nossa audiência da Rádio Cantinho da Madeira com o show do meio-dia. Forte abraço a todos.
0: Muito bem, senhor Diogo, muito bem, fique feliz. E vai aqui um tema para aqueles que infelizmente não conseguiram sobreviver. Aqui vai o tema para as vítimas do terremoto.

0: E agora temos aqui uma mensagem de um testemunho que um sobrevivente que está na Venezuela é o Sr. José Faria, natural dos Prazeres, Conselho da Calheta. Ele aqui que divulga a sua mensagem. Vamos escutar.
1: Olá, Anitta Sousa. Como está você? Tudo bem? Aqui de Venezuela. Olha, aqui na casa, no apartamento, tudo bem. Passou tudo bem, mas... Como vocês sabem, já em Lagoeira, se chama Lagoeira, estado de Vargas, há muita desgraça. Muitos mortos. Bom, estamos vivos. Eu sou dos Prazeres, família do Figueira. Do Figueira, que meu papai chama Figueira. Bom... Boa noite, e estou ouvindo o seu programa. Obrigadinho. Não sei.
0: Boa noite, Sr. José Faria. Muito obrigado pela sua mensagem e pelo seu testemunho. Então, de seguida, vamos ficar com o Bailinho da Madeira. Vamos recordar a Ilha da Madeira.

É verdade, temos aqui que animar quem está um pouquinho embaixo. E agora, vamos ouvir aqui o meu jingle. Alegria de Viver é o título do meu programa.

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0: verdade. E foi o meu jingle aqui com Alegria de Viver. Já estamos mesmo a terminar, mas ainda vou ler uma mensagem do nosso amigo Duarte Petrello, que se encontra em Londres. Então vamos escutar o que é que ele quer nos dizer.
1: Boa noite, amiga. Outra vez falar aqui o Capitão Pancadinha. Se tiver tempo, ponha mais um tema à página de todos. Isso no gueto de vidarei. Se tiver tempo. Obrigadinha, beijinhos. Boa emissão deste lado. E força Portugal.
0: Obrigado, senhor capitão. Ai, quase que eu não diga o seu nome. Pancadinhas. Então vamos ficar com este tempo de Henrique Iglesias. Nunca te olvidarei. Então, muito obrigado.

Henrique Iglesias, nunca te olvidarei. E agora vamos ficar aqui com o tema Pega Fogo no Terreiro, aqui uma interpretação de Álvaro Florença, um cantor madeirense. Vamos à música.

E foi Álvaro Florença. E agora vamos aqui a uma parte cómica. A menina bonita não paga, mas também não anda. Vamos à música.

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1: É verdade, Cantinho da Madeira, a rádio do povo português. E esta vai para o povo português. Viver é uma festa.

Viver uma fé é uma festa. E já estamos aqui com 5 minutos passados da meia-noite. Isto é dia 28 de junho, é véspera de São Pedro. Então vamos todos correr para o Arraial. Fogo, fogo no Arraial. Esta é a minha penúltima música.

já chegamos à reta final com 10 minutos ultrapassados da meia-noite. Quero agradecer a todos vocês por estas 2 horas que estiveram aqui na minha companhia, uma companhia virtual, mas que eu sei que é verdadeira. Então desejo a todos vós continuação de uma

assistir aqui ao jogo de Portugal. Portugal será, irá à final, se Deus quiser, ele vai ganhar. Então, muita força e bom jogo para todos nós. Então, boa noite, bom descanso. Vou deixar-vos aqui com força, aqui interpretado por Nelly Furtado. Então, quero agradecer a

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bom dia, boa tarde, boa noite. É sempre um gosto estar na sua companhia. Venha connosco durante 2 horas, pode sonhar, pode dançar, pode refletir, enfim, pode ficar assim juntinho a nós.

Música contagiante a abrir este ponto de encontro. Primeiro, Badoshi Kiaro, Volta Meu Bem. Agora, Bia Caboz e Lei do Retorno. Que esteja tudo bem consigo, que ande sempre com um sorrisinho nos